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0: Boa noite, são 2 horas. 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

0: Boa noite, são 3 horas. 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

Boa noite, são 4 horas. 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

0: Bom dia, são 5 horas. 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

0: Bom dia, são 6 horas. 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

0: Bom dia, são 7 horas.
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0: Bom dia, são 8 horas.
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0: Bom dia, são 9 horas.
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0: Bom dia, são 10 horas. 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O presidente da Câmara Municipal da Covilhã, Hélio Fazendeiro, está convicto de que os projetos municipais financiados pelo Plano de Recuperação e Resiliência PRR estão em condições de ser considerados concluídos e aprovados pela Autoridade de Gestão. A garantia foi deixada na sexta-feira, no final da reunião privada do Executivo Municipal, depois de o vereador do PSD, Pedro Serrão, que substituiu Jorge Simões, ter questionado o Executivo sobre o ponto de situação dos projetos, tendo em conta que o prazo de execução do PRR terminou a 31 de agosto. De acordo com Pedro Serrão, os dados públicos disponibilizados pelo município, atualizados a 27 de agosto, apontavam para 43 projetos financiados pelo PRR, num montante global de 7,77 milhões de euros. Até então, tinham sido recebidos pelo município cerca de 3,3 milhões de euros.
1: Claro que esses 3,3 milhões de euros não significa que é o que está executado, porque está relacionado também com os pedidos de pagamento que o município apresentou até agora. Mas a pergunta que colocámos ao Executivo e de caráter obrigatório está relacionado com trabalhos que eventualmente possam não vir a ser concluídos até ao final do 31 de agosto e se a fonte de financiamento prevista, qual é a fonte de financiamento prevista e se existe algum encargo que possa vir a recair sobre o orçamento municipal.
0: Em resposta, Hélio Fazendeiro afirmou que, de acordo com a informação transmitida pelos serviços municipais, todos os projetos estão em condições de ser validados pela Autoridade de Gestão do PRR como estando concluídos.
2: A informação que eu tenho é que todos os projetos foram possíveis concluir cumprindo aquilo que são as metas e as obrigações impostas pela Autoridade de Gestão. Isto é, todos eles estão, espero eu, de acordo com a informação que me é fornecida pelos serviços, digamos, estarão em condições de serem validados pela Autoridade de Gestão do PRR. Como é do conhecimento geral e público esta pressão e as várias circunstâncias e dificuldades que se colocaram, nomeadamente em termos de fornecimento de materiais, em termos de mão de obra, em termos de capacidade de resposta do próprio setor privado e prestadores de serviços que realizavam as obras, quer aqui, quer noutros pontos do país, criou grandes constrangimentos e dificuldades. Nós não fomos exceção, houve pequenos aspectos que tínhamos previsto que estivessem concluídos e que não foram exatamente por essa razão possíveis de concluir, mas a informação que tenho é que nenhum desses atrasos impede ou foi impeditivo que as obras possam ser dadas como concluídas.
0: Hélio Fazendeiro ressalva, no entanto, que a confirmação definitiva depende agora da Autoridade de Gestão do PRR. O município terá de apresentar os relatórios, documentos e justificações necessários, cabendo à entidade responsável validar a execução. O autarca comprometeu-se ainda a disponibilizar aos vereadores e, posteriormente, tornar pública a informação detalhada sobre cada um dos projetos financiados pelo PRR, incluindo os que já estão concluídos e os que se encontram em fase de conclusão. E a Biblioteca Municipal de Penamacor recebe a exposição A do Feiritos, a arte bordada de Gina Esteves, de 7 a 30 de setembro. A mostra dá a conhecer o universo criativo da artesã e a sua forma singular de reinventar a tradição através de adufes cuidadosamente bordados. A artista transforma instrumentos tradicionais em verdadeiras peças de arte, onde se cruza a criatividade, dedicação e identidade cultural. O seu trabalho tem marcado presença em importantes certames como a BTL e diversas feiras de artesanato. A exposição pode ser visitada de segunda a sexta-feira, das 10 às 13 e das 14 às 18 horas. Digo-lhe ainda que o Chocalhos, Festival dos Caminhos da Transumância, que assenta nos caminhos que os rebanhos percorriam durante os meses do ano, entre o verão na Serra da Estrela e o percurso até aos campos de Idenha Nova, no início do outono, regressa para mais uma edição entre os dias 18 e 20 de setembro em Alpedrinha. No festival são encontradas atividades que divulgam o património pastoril e a música popular e tradicional, sendo que dão a conhecer as raças de gado autóctone e os cães pastores. Para além disso, podem ser degustados produtos gastronómicos do Conselho do Fundão, com o objetivo de manter vivo o imaginário da cultura pastoril e transmitir as tradições desta atividade ancestral. Recordar que a abertura do evento acontece dia 18 pelas 18 horas, com animação transumante até à 1 e um cortejo espetáculo de fogo na Igreja Matriz de Alpedrinha às 22. E a esta estação teatral abriu as inscrições para mais um ano de classes de teatro, com início marcado para 14 de outubro na Biblioteca Municipal Eugénio de Andrade. A iniciativa vai decorrer até junho de 2027, acompanhando o calendário escolar, e destina-se a crianças e jovens a partir dos 6 anos, com aulas organizadas de acordo com as diferentes faixas etárias e horários. As classes de teatro integram a política de desenvolvimento de públicos da estação teatral, procurando reforçar a proximidade entre a companhia e a comunidade. A formação assenta numa metodologia baseada no conceito de máscara, trabalhando ferramentas, regras e conceitos que promovem a consciência do ator no ato da representação. As inscrições estão abertas até dia 9 de outubro. A informação sobre as classes de teatro e o formulário de inscrição estão disponíveis no site da Estação Teatral. Digo-lhe ainda que o município de Manteigas participa no desafio fotográfico Mundo Rural Olhares do Centro, a convite da Comissão de Coordenação e Desenvolvimento Regional do Centro para retratar o mundo rural. A mostra coletiva serve para dar visibilidade e podem ser partilhadas fotografias através de 4 eixos temáticos: terra e trabalho, gente do centro, paisagem e património e ainda mesa e convívio. As inscrições decorrem até dia 15 de outubro e ganham a integração na Mostra Digital Oficial, a estrear no dia 27, certificado de participação e destaque nas redes sociais e institucionais. As fotografias podem ser enviadas até 3 por participante e recordar que este desafio pretende destacar as paisagens únicas, tradições vivas e rostos que contam as histórias de Manteigas. Ora, e a terminar, digo-lhe que a Universidade da Beira Interior introduz unidades curriculares livres nos cursos de primeiro ciclo, onde os estudantes passam a contar com percursos mais flexíveis e ajustados aos seus interesses. Em vigor desde julho, a iniciativa visa incentivar o contacto com áreas científicas distintas da formação de base, promovendo uma aprendizagem mais abrangente e alinhada com os interesses individuais de cada estudante. A inclusão desta unidade curricular livre passa a ser obrigatória na criação, reformulação ou acreditação de todos os ciclos de estudos do primeiro ciclo da UBI, sendo que deve situar-se preferencialmente no segundo semestre do segundo ou do terceiro ano do curso e lecionada prioritariamente fora do núcleo obrigatório da área científica principal, de modo a estimular o contacto com novas metodologias, experiências e saberes. A medida ganha ainda uma dimensão europeia ao possibilitar que os estudantes frequentem a unidade curricular livre em modalidade presencial ou online em instituições parceiras da Aliança UNITA, Universitas Montio, no âmbito das personalidades internacionais. Graças a esta oportunidade, os estudantes da UBI podem integrar no seu currículo disciplinas lecionadas em universidades de referência de países como Espanha, França, Itália, Roménia ou Suíça. É o ponto final nas notícias. Tenha a continuação de um excelente dia.

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0: Bom dia, são 11 horas.
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0: Bom dia, são 12 horas.
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0: Boa tarde, são 13 horas.
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0: Boa tarde, são 14 horas.
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0: Boa tarde, são 15 horas. 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O presidente da Câmara Municipal da Covilhã, Hélio Fazendeiro, está convicto de que os projetos municipais financiados pelo Plano de Recuperação e Resiliência PRR estão em condições de ser considerados concluídos e aprovados pela Autoridade de Gestão. A garantia foi deixada na sexta-feira, no final da reunião privada do Executivo Municipal, depois de o vereador do PSD, Pedro Serrão, que substituiu Jorge Simões, ter questionado o Executivo sobre o ponto de situação dos projetos, tendo em conta que o prazo de execução do PRR terminou a 31 de agosto. De acordo com Pedro Serrão, os dados públicos disponibilizados pelo município, atualizados a 27 de agosto, apontavam para 43 projetos financiados pelo PRR, num montante global de 7,77 milhões de euros. Até então, tinham sido recebidos pelo município cerca de 3,3 milhões de euros.
1: Claro que esses 3,3 milhões de euros não significa que é o que está executado, porque está relacionado também com os pedidos de pagamento que o município apresentou até agora. Mas a pergunta que colocámos ao Executivo e de caráter obrigatório está relacionado com trabalhos que eventualmente possam não vir a ser concluídos até ao final de 31 de agosto e se a fonte de financiamento prevista, qual é a fonte de financiamento prevista e se existe algum encargo que possa vir a recair sobre o orçamento municipal.
0: Em resposta, Hélio Fazendeiro afirmou que, de acordo com a informação transmitida pelos serviços municipais, todos os projetos estão em condições de ser validados pela Autoridade de Gestão do PRR, como estando concluídos.
2: A informação que eu tenho é que todos os projetos foram possíveis concluir cumprindo aquilo que são as metas e as obrigações impostas pela Autoridade de Gestão. Isto é, todos eles estão, espero eu, de acordo com a informação que me é fornecida pelos serviços, digamos, estarão em condições de serem validados pela Autoridade de Gestão do PRR. Como é do conhecimento geral e público esta pressão e as várias circunstâncias e dificuldades que se colocaram, nomeadamente em termos de fornecimento de materiais, em termos de mão de obra, em termos de capacidade de resposta do próprio setor privado e prestadores de serviços que realizavam as obras, quer aqui, quer noutros pontos do país, criou grandes constrangimentos e dificuldades. Nós não fomos exceção, houve pequenos aspectos que tínhamos previsto que estivessem concluídos e que não foram exatamente por essa razão possíveis de concluir, mas a informação que tenho é que nenhum desses atrasos impede ou foi impeditivo que as obras possam ser dadas como concluídas.
0: Hélio Fazendeiro ressalva, no entanto, que a confirmação definitiva depende agora da Autoridade de Gestão do PRR. O município terá de apresentar os relatórios, documentos e justificações necessários, cabendo à entidade responsável validar a execução. O autarca comprometeu-se ainda a disponibilizar aos vereadores e, posteriormente, tornar pública a informação detalhada sobre cada um dos projetos financiados pelo PRR, incluindo os que já estão concluídos e os que se encontram em fase de conclusão. E a Biblioteca Municipal de Penamacor recebe a exposição A do Feiritos, a arte bordada de Gina Esteves, de 7 a 30 de setembro. A mostra dá a conhecer o universo criativo da artesã e a sua forma singular de reinventar a tradição através de adufes cuidadosamente bordados. A artista transforma instrumentos tradicionais em verdadeiras peças de arte, onde se cruza a criatividade, dedicação e identidade cultural. O seu trabalho tem marcado presença em importantes certames como a BTL e diversas feiras de artesanato. A exposição pode ser visitada de segunda a sexta-feira, das 10 às 13 e das 14 às 18 horas. Digo-lhe ainda que o Chocalhos, Festival dos Caminhos da Transumância, que assenta nos caminhos que os rebanhos percorriam durante os meses do ano, entre o verão na Serra da Estrela e o percurso até aos campos de Idanha Nova, no início do outono, regressa para mais uma edição entre os dias 18 e 20 de setembro em Alpedrinha. No festival são encontradas atividades que divulgam o património pastoril e a música popular e tradicional, sendo que dão a conhecer as raças de gado autóctone e os cães pastores. Para além disso, podem ser degustados produtos gastronómicos do Conselho do Fundão, com o objetivo de manter vivo o imaginário da cultura pastoril e transmitir as tradições desta atividade ancestral. Recordar que a abertura do evento acontece dia 18 pelas 18 horas, com animação transumante até à 1 e um cortejo espetáculo de fogo na Igreja Matriz de Alpedrinha às 22. E a esta estação teatral abriu as inscrições para mais um ano de classes de teatro, com início marcado para 14 de outubro na Biblioteca Municipal Eugénio de Andrade. A iniciativa vai decorrer até junho de 2027, acompanhando o calendário escolar, e destina-se a crianças e jovens a partir dos 6 anos, com aulas organizadas de acordo com as diferentes faixas etárias e horários. As classes de teatro integram a política de desenvolvimento de públicos da estação teatral, procurando reforçar a proximidade entre a companhia e a comunidade. A formação assenta numa metodologia baseada no conceito de máscara, trabalhando ferramentas, regras e conceitos que promovem a consciência do ator no ato da representação. As inscrições estão abertas até dia 9 de outubro. A informação sobre as classes de teatro e o formulário de inscrição estão disponíveis no site da Estação Teatral. Digo-lhe ainda que o município de Manteigas participa no desafio fotográfico Mundo Rural Olhares do Centro, a convite da Comissão de Coordenação e Desenvolvimento Regional do Centro para retratar o mundo rural. A mostra coletiva serve para dar visibilidade e podem ser partilhadas fotografias através de 4 eixos temáticos: terra e trabalho, gente do centro, paisagem e património e ainda mesa e convívio. As inscrições decorrem até dia 15 de outubro e ganham a integração na Mostra Digital Oficial, a estrear no dia 27, certificado de participação e destaque nas redes sociais institucionais. As fotografias podem ser enviadas até 3 por participante e recordar que este desafio pretende destacar as paisagens únicas, tradições vivas e rostos que contam as histórias de Manteigas. Ora, e a terminar, digo-lhe que a Universidade da Beira Interior introduz unidades curriculares livres nos cursos de primeiro ciclo, onde os estudantes passam a contar com percursos mais flexíveis e ajustados aos seus interesses. Em vigor desde julho, a iniciativa visa incentivar o contacto com áreas científicas distintas da formação de base, promovendo uma aprendizagem mais abrangente e alinhada com os interesses individuais de cada estudante. A inclusão desta unidade curricular livre passa a ser obrigatória na criação, reformulação ou acreditação de todos os ciclos de estudos do primeiro ciclo da UBI, sendo que deve situar-se preferencialmente no segundo semestre do segundo ou do terceiro ano do curso e lecionada prioritariamente fora do núcleo obrigatório da área científica principal, de modo a estimular o contacto com novas metodologias, experiências e saberes. A medida ganha ainda uma dimensão europeia ao possibilitar que os estudantes frequentem a unidade curricular livre em modalidade presencial ou online em instituições parceiras da Aliança UNITA, Universitas Montio, no âmbito das personalidades internacionais. Graças a esta oportunidade, os estudantes da UBI podem integrar no seu currículo disciplinas lecionadas em universidades de referência de países como Espanha, França, Itália, Roménia ou Suíça. É o ponto final nas notícias. Tenha a continuação de um excelente dia.

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0: Boa tarde, são 16 horas.
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0: Boa tarde, são 18 horas.
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2: 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O presidente da Câmara Municipal da Covilhã, Hélio Fazendeiro, está convicto de que os projetos municipais financiados pelo Plano de Recuperação e Resiliência PRR estão em condições de ser considerados concluídos e aprovados pela Autoridade de Gestão. A garantia foi deixada na sexta-feira, no final da reunião privada do Executivo Municipal, depois de o vereador do PSD, Pedro Serrão, que substituiu Jorge Simões, ter questionado o Executivo sobre o ponto de situação dos projetos, tendo em conta que o prazo de execução do PRR terminou a 31 de agosto. De acordo com Pedro Serrão, os dados públicos disponibilizados pelo município, atualizados a 27 de agosto, apontavam para 43 projetos financiados pelo PRR, num montante global de 7,77 milhões de euros. Até então, tinham sido recebidos pelo município cerca de 3,3 milhões de euros.
3: Claro que esses 3,3 milhões de euros não significa que é o que está executado, porque está relacionado também com os pedidos de pagamento que o município apresentou até agora. Mas a pergunta que colocámos ao Executivo e de caráter obrigatório está relacionado com trabalhos que eventualmente possam não vir a ser concluídos até ao final de 31 de agosto e se a fonte de financiamento prevista, qual é a fonte de financiamento prevista e se existe algum encargo que possa vir a recair sobre o orçamento municipal.
2: Em resposta, Hélio Fazendeiro afirmou que, de acordo com a informação transmitida pelos serviços municipais, todos os projetos estão em condições de ser validados pela Autoridade de Gestão do PRR, como estando concluídos.
4: A informação que eu tenho é que todos os projetos foram possíveis concluir cumprindo aquilo que são as metas e as obrigações impostas pela Autoridade de Gestão. Isto é, todos eles estão, espero eu, de acordo com a informação que me é fornecida pelos serviços, digamos, estarão em condições de serem validados pela Autoridade de Gestão do PRR. Como é do conhecimento geral e público esta pressão e as várias circunstâncias e dificuldades que se colocaram, nomeadamente em termos de fornecimento de materiais, em termos de mão de obra, em termos de capacidade de resposta do próprio setor privado e prestadores de serviços que realizavam as obras, quer aqui, quer noutros pontos do país, criou grandes constrangimentos e dificuldades. Nós não fomos exceção, houve pequenos aspectos que tínhamos previsto que estivessem concluídos e que não foram exatamente por essa razão possíveis de concluir, mas a informação que tenho é que nenhum desses atrasos impede ou foi impeditivo que as obras possam ser dadas como concluídas.
2: Hélio Fazendeiro ressalva, no entanto, que a confirmação definitiva depende agora da Autoridade de Gestão do PRR. O município terá de apresentar os relatórios, documentos e justificações necessários, cabendo à entidade responsável validar a execução. O autarca comprometeu-se ainda a disponibilizar aos vereadores e, posteriormente, tornar pública a informação detalhada sobre cada um dos projetos financiados pelo PRR, incluindo os que já estão concluídos e os que se encontram em fase de conclusão. E a Biblioteca Municipal de Penamacor recebe a exposição A do Feiritos, a arte bordada de Gina Esteves, de 7 a 30 de setembro. A mostra dá a conhecer o universo criativo da artesã e a sua forma singular de reinventar a tradição através de adufes cuidadosamente bordados. A artista transforma instrumentos tradicionais em verdadeiras peças de arte, onde se cruza a criatividade, dedicação e identidade cultural. O seu trabalho tem marcado presença em importantes certames como a BTL e diversas feiras de artesanato. A exposição pode ser visitada de segunda a sexta-feira, das 10 às 13 e das 14 às 18 horas. Digo-lhe ainda que o Chocalho, o Festival dos Caminhos da Transumância, que assenta nos caminhos que os rebanhos percorriam durante os meses do ano, entre o verão na Serra da Estrela e o percurso até aos campos de Idenha Nova, no início do outono, regressa para mais uma edição entre os dias 18 e 20 de setembro em Alpedrinha. No festival são encontradas atividades que divulgam o património pastoril e a música popular e tradicional, sendo que dão a conhecer as raças de gado autóctone e os cães pastores. Para além disso, podem ser degustados produtos gastronómicos do Conselho do Fundão, com o objetivo de manter vivo o imaginário da cultura pastoril e transmitir as tradições desta atividade ancestral. Recordar que a abertura do evento acontece dia 18 pelas 18 horas, com animação transumante até à 1 e um cortejo espetáculo de fogo na Igreja Matriz de Alpedrinha às 22. E a esta estação teatral abriu as inscrições para mais um ano de classes de teatro, com início marcado para 14 de outubro na Biblioteca Municipal Eugénio de Andrade. A iniciativa vai decorrer até junho de 2027, acompanhando o calendário escolar, e destina-se a crianças e jovens a partir dos 6 anos, com aulas organizadas de acordo com as diferentes faixas etárias e horários. As classes de teatro integram a política de desenvolvimento de públicos da estação teatral, procurando reforçar a proximidade entre a companhia e a comunidade. A formação assenta numa metodologia baseada no conceito de máscara, trabalhando ferramentas, regras e conceitos que promovem a consciência do ator no ato da representação. As inscrições estão abertas até dia 9 de outubro. A informação sobre as classes de teatro e o formulário de inscrição estão disponíveis no site da Estação Teatral. Digo-lhe ainda que o município de Manteigas participa no desafio fotográfico Mundo Rural Olhares do Centro, a convite da Comissão de Coordenação e Desenvolvimento Regional do Centro para retratar o mundo rural. A mostra coletiva serve para dar visibilidade e podem ser partilhadas fotografias através de 4 eixos temáticos: terra e trabalho, gente do centro, paisagem e património e ainda mesa e convívio. As inscrições decorrem até dia 15 de outubro e ganham a integração na Mostra Digital Oficial, a estrear no dia 27, certificado de participação e destaque nas redes sociais institucionais. As fotografias podem ser enviadas até 3 por participante e recordar que este desafio pretende destacar as paisagens únicas, tradições vivas e rostos que contam as histórias de Manteigas. Ora, e a terminar, digo-lhe que a Universidade da Beira Interior introduz unidades curriculares livres nos cursos de primeiro ciclo, onde os estudantes passam a contar com percursos mais flexíveis e ajustados aos seus interesses. Em vigor desde julho, a iniciativa visa incentivar o contacto com áreas científicas distintas da formação de base, promovendo uma aprendizagem mais abrangente e alinhada com os interesses individuais de cada estudante. A inclusão desta unidade curricular livre passa a ser obrigatória na criação, reformulação ou acreditação de todos os ciclos de estudos do primeiro ciclo da UBI, sendo que deve situar-se preferencialmente no segundo semestre do segundo ou do terceiro ano do curso e lecionada prioritariamente fora do núcleo obrigatório da área científica principal, de modo a estimular o contacto com novas metodologias, experiências e saberes. A medida ganha ainda uma dimensão europeia ao possibilitar que os estudantes frequentem a unidade curricular livre em modalidade presencial ou online em instituições parceiras da Aliança UNITA, Universitas Montio, no âmbito das personalidades internacionais. Graças a esta oportunidade, os estudantes da UBI podem integrar no seu currículo disciplinas lecionadas em universidades de referência de países como Espanha, França, Itália, Roménia ou Suíça. É o ponto final nas notícias. Tenha a continuação de um excelente dia.

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0: Boa tarde, são 19 horas.
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0: Boa noite, são 20 horas.
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0: Boa noite, são 21 horas.
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0: Boa noite, são 22 horas.
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0: Boa noite, são 23 horas.
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0: Boa noite, são 0 horas. 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

0: Boa noite, é uma hora. 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